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1: Y el día es 10 de agosto para usted estar acá. 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
3: Olá, que tal? Que Deus bendiga a todos. É um gosto enorme estar com todos vocês, dando início a nosso programa Hablando de Vida. Que Deus bendiga os amigos trabalhadores, a senhora ama de casa, você que nos escute desde seu auto, no autobus ou no conforto de sua casa. Que Deus los bendiga. Queremos, através desta programação, levar a você momentos de esperança, momentos de fé. Não permitas que o problema lhe roube a esperança. Active a fé, porque através da fé você vai a vencer. E aunque seja esta fé pequena como um granito de mostaça, ella é poderosa para mover montanhas. Então, mueva os malos pensamentos, mueva todo o desânimo, mueva todo o que te danha, e vamos usar a fé. Porque o que todavía não sucedeu, vai suceder. Lo que não lhe chegou, lhe vai a chegar. Lo que todavía não existe, existirá. E no mundo da fé, lo impossível se vuelve possível. E se você precisa de apoio, de ajuda, aqui les dejo este número por el qual você pode marcar no 78-08-83-39. Se lo repito, 78-08-83-39, e com gusto estaremos blindando-lhes a atenção que você tanto necessita. Corra la voz, avise los amigos e familiares que hemos impensado su programa Hablando de Vida.

Senhor, meu Deus e meu Padre, quantas pessoas agora estão deprimidas, angustiadas, pessoas que han recebido uma

Que Deus bendiga a todos ustedes. Estamos iniciando a programação, a hora do milagro com seu irmão del alma.

E você vê, a palavra de Deus diz aqui em Deuteronômio, capítulo 23 e versículo 5, diz: mas o Senhor tu Deus não quis escuchar a Balaam, sino que o Senhor tu Deus te bendijo, te cambió la maldición